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1: Parece que eu já quero sentar aqui num bar em Goiânia mesmo e já começar a beber ouvindo essa.
2: Tô pronto.

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4: Es la hora 23 en punto.
5: 34 minutos do segundo tempo. Lionel Messi cobra a falta na entrada da grande área de frente para variar. Tem uma barreira postiça de jogadores da Argentina. Messi autorizado, 4 passos, 5 passos para trás, 34 segundo tempo, falta para a Argentina. Lionel Messi, bateu, é gol!

gênio, do craque, do espetacular Lionel Messi. E tudo começa quando ele cava a falta. Não, foi falta, foi sim. Mas ele caiu exatamente quando o jogador adversário soltou a camisa dele. Ou seja, já se posicionando, chamando a falta. E o lance termina assim, com uma bela cobrança de falta. Contando também com a colaboração do goleiro Abulaila. 3, Argentina. 1, Jordânia. O Abulaila, meu filho, não tem jeito, tá feito. Saiu mais um dele!

dele, do espetacular Lionel Messi. E tudo começa quando ele cava a falta. Não foi falta, foi sim. Mas ele caiu exatamente quando o jogador adversário soltou a camisa dele. Ou seja, já se posicionando, chamando a falta. E o lance termina assim, com uma bela cobrança de falta. Contando também com a colaboração do goleiro Abulaila. 3, Argentina. 1, Jordânia. O Abulaila, meu filho, não tem jeito, tá feito. Saiu mais um dele.

gênio, do craque, do espetacular Lionel Messi. E tudo começa quando ele cava a falta. Não, foi falta, foi sim. Mas ele caiu exatamente quando o jogador adversário soltou a camisa dele. Ou seja, já se posicionando, chamando a falta. E o lance termina assim, com uma bela cobrança de falta, contando também com a colaboração do goleiro Abulaila. 3, Argentina, 1, Jordânia. O Abulaila, meu filho, não tem jeito, tá feito. Saiu mais um dele!

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1: 34 minutos do segundo tempo. Lionel Messi cobra falta na entrada da grande área de frente. Para variar, tem uma barreira postiça de jogadores da Argentina. Messi autorizado, 4 passos, 5 passos para trás. 34 segundo tempo, falta para a Argentina. Lionel Messi partiu, bateu, é gol!

Argentina! Do gênio! Do craque! Do espetacular Lionel Messi! E tudo começa quando ele cava a falta. Não, foi falta, foi sim. Mas ele caiu exatamente quando o jogador adversário soltou a camisa dele. Ou seja, já se posicionando, chamando a falta. E o lance termina assim, com uma bela cobrança de falta. Contando também com a colaboração do goleiro Abulaila. 3, Argentina. 1, Jordânia. O Abulaila, meu filho, não tem jeito, tá feito. Saiu mais um dele!

Argentina! Do gênio, do craque, do espetacular Lionel Messi! E tudo começa quando ele cava a falta. Não, foi falta, foi sim. Mas ele caiu exatamente quando o jogador adversário soltou a camisa dele. Ou seja, já se posicionando, chamando a falta. E o lance termina assim, com uma bela cobrança de falta. Contando também com a colaboração do goleiro Abulaila. 3, Argentina. 1, Jordânia. O Abulaila, meu filho, não tem jeito, tá feito. Saiu mais um dele!